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0: Nós crescemos na casa pia, mas naquela coisa da revolução, eu, o teu pai e mais um nosso colega fugiram para as matas os três. Só que eu e o teu pai fomos os sobreviventes, os outros morreram. Então, depois é que temos essa ligação muito profunda.
1: Sim, sim.

0: falava. 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
1: Enquanto
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2: Nós crescemos na Casa Pia, mas naquela coisa da revolução, eu, o teu pai e mais um nosso colega, fugimos para as matas dos três. 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

navio negreiro não foi um encontro marcado. A gente resiste por não ser cultura no nosso país aquilo que um dia deveria ter sido. 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

0: E boa tarde, como estamos nesse dia de hoje, nessa terça-feira novamente? Sejam muito bem-vindas, sejam muito bem-vindos e sejam muito bem-vindas ao Manas e Monas, o espaço onde a música encontra a memória, a ancestralidade e as histórias que transformam o mundo. Eu sou Camilita e hoje convido vocês para mais uma viagem sonora e afetiva por três trajetórias de mulheres negras brasileiras que fazem da arte um instrumento de resistência, identidade e pertencimento. Hoje vamos conhecer um pouco mais, né, sobre Serena Assunção, Cristal e Irma Ferreira, três artistas de diferentes regiões do Brasil, mas que têm algo muito poderoso em comum. Utilizam a música para preservar memórias, fortalecer suas raízes e abrir caminhos para novas gerações. Então, prepare o coração de vocês, aumente o volume e venha comigo. Venha sentir essa energia.
1: E povoada é um nome curioso, né? Porque a gente sempre fala de povoada em relação à terra, né? A terra é povoada, mas também essa terra, a gente também é terra que povoa.
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É, gente, quando falamos de Serena Assunção, falamos de um artista que transformou a espiritualidade em música. Nascida em São Paulo em 1977, Serena era cantora, produtora cultural e filha do grande músico brasileiro Itamar Assunção. Durante muitos anos, ela ajudou a preservar e divulgar o legado artístico do pai, tornando-se uma figura importante na cultura brasileira. Mas Serena construiu também sua própria trajetória. Sim.

Serena, ela é frequentadora de terreiros de candomblé e decidiu e dedicou anos de sua vida ao projeto que resultaria em seu único álbum, que é o Ascensão. O disco reúne cantigas dedicadas aos orixás e conta com dezenas de participações especiais da música brasileira. Durante a produção desse trabalho, Serena frequentou duas batalhas contra o câncer e, infelizmente, faleceu em 2016, aos 39 anos, pouco antes de ver o lançamento físico do álbum que havia sonhado durante tantos anos. E esse é o álbum que eu trouxe aqui para a gente escutar e sentir a força de Serena, a sua arte, a sua inspiração.

Gente, essas faixas do álbum Ascensão, a primeira que escutamos foi Exu, aquele que abre nossos caminhos, aquele que sempre vai estar na frente. Agora escutamos Oxum, nossa deusa da abundância, da fertilidade e do amor próprio. E agora vamos cantar para Iemanjá.

É, gente, a sua arte permaneceu, né? Ascensão, esse álbum maravilhoso, foi lançado de forma póstuma e recebeu enorme reconhecimento da crítica, sendo inclusive indicado ao Grammy Latino, tá, gente? A obra de Serena nos lembra que a música também pode ser reza, memória, conexão com nossos ancestrais.

E assim fechamos esse bloco, esse mergulho na trajetória de Serena Assumpção, uma mulher que transformou sua fé, sua ancestralidade e sua sensibilidade em música. Serena nos mostra que a arte pode ultrapassar o tempo, atravessar a dor e permanecer viva mesmo quando a pessoa já não está fisicamente entre nós. Sua força continua ecoando como um abraço, uma reza e um encontro com aquilo que há de mais profundo dentro de nós. Ao ouvir Serena, somos convidados a desacelerar, a escutar nossos ancestrais e a reconhecer a beleza das tradições que sustentam a nossa história. Que sua obra continue inspirando novas gerações a cantar suas origens, honrar suas raízes e celebrar a diversidade espiritual e cultural que faz do Brasil um lugar tão rico e plural. Agora, vamos seguir a nossa viagem musical. Depois de conhecer a delicadeza e a força de Serena Assumpção, vamos em direção ao Nordeste brasileiro para encontrar outra artista que transforma sua terra, sua identidade e sua vivência em arte. Vem com a gente, continua aí com Manas e Monas, porque

0: E agora chegamos na Bahia. E quando falamos da Bahia, falamos também de muita, muita, muita ancestralidade, religiosidade e musicalidade. Irma Ferreira é essa cantora, pesquisadora e educadora musical.
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Irmã Ferreira, graduada em canto lírico, tá, gente? Mestre em performance musical e doutoranda em educação musical pela Universidade Federal da Bahia. Ela une esse conhecimento acadêmico e tradição ancestral em sua arte.

Seu trabalho ganhou destaque nacional com o álbum Encantos de Orixá, que estou trazendo aqui as músicas, os cantos, as rezas, que foi lançado em 2023. Nesse projeto, Irma apresenta cantigas tradicionais ligadas ao candomblé, valorizando saberes ancestrais, muitas vezes invisibilizados pela sociedade. Mais do que cantar, ela pesquisa, registra e compartilha conhecimentos transmitidos de gerações para gerações.

A arte de Irma Ferreira é um convite para enxergarmos a riqueza da cultura afro-brasileira e reconhecermos a importância das religiões de matriz africana na formação cultural do Brasil. Em tempos em que ainda existe preconceito religioso, artistas como Irma Ferreira ajudam a construir pontes de respeito, conhecimento e valorização das nossas raízes.

Essa língua que Irma Ferreira canta se chama Yorubá. Yorubá é uma das línguas, né, da Nigéria, e ela traz muita resistência, ela traz a cultura do povo dessa região e foi trazido pelos negros escravizados. E é isso, gente. E assim encerramos o nosso encontro com Irma Ferreira, uma artista que transforma conhecimento, ancestralidade e espiritualidade em música, né? Seu trabalho nos lembra dessa importância de preservar as histórias, os saberes e as tradições que foram transmitidos por gerações. Em cada canto, a Irma, né, reafirma, né, que a nossa cultura viva, potente, merece ser celebrada. Que sua voz continue ecoando como um convite ao respeito, à memória e ao reconhecimento das raízes afro-brasileiras. Axé, Irma Ferreira. E axé para todas as mulheres que mantêm viva a força da nossa ancestralidade.

É isso, gente. Agora vamos continuar no Nordeste brasileiro, né? Porque a nossa artista se chama Cristal. Cristal com H, tá? Nascida em Natal, no Rio Grande do Norte, em 1981, ela começou a cantar ainda muito jovem, aos 17 anos. Já se apresentava em bares da cidade e rapidamente chamou atenção pela força de sua voz e presença de palco. Mas Cristal não se limitou a cantar, tá? Ela mergulhou profundamente na cultura popular brasileira, nordestina, né? Pesquisando ritmos tradicionais como o coco e outras manifestações culturais afro-brasileiras e populares do Nordeste. Essa pesquisa influenciou diretamente na sua identidade artística.

Isso foi Balanceiro de Cristal. Ao longo da sua carreira, tornou-se cantora, compositora e atriz, transitando entre diferentes linguagens artísticas, sem perder sua essência.

Cristal é um artista que celebra a diversidade cultural brasileira e mostra como tradição e modernidade podem caminhar juntas. Sua música fala de amor, de identidade, de luta e da potência do povo nordestino. É impossível ouvir Cristal e não sentir a força da terra, dos tambores e das histórias que moldam o Brasil profundo.

Nordeste como eu ama, sente aquele calorzinho no coração quando escutamos toda essa diversidade de ritmos nordestinos, como coco, como forró, né? Muito, muito gostoso escutar Cristal. Escutamos Coco do M, Bem ou Mal, e agora o Coco da Mãe do Mar.

E assim chegamos ao fim deste bloco dedicado a Cristal, um artista que carrega essa voz, a força do Nordeste, a riqueza da cultura popular e a beleza das histórias do seu povo nordestino. Sua trajetória nos mostra que a arte é um poderoso instrumento de identidade, resistência e celebração das nossas origens. Ao cantar suas raízes, Cristal nos convida a valorizar a diversidade cultural que faz do Brasil um país tão plural e cheio de vida. Que sua música continue atravessando fronteiras e inspirando cada vez mais pessoas. É isso, gente. Foi o bloco de Cristal. Esse é o programa Monas e Monas, celebrando mulheres que transformam suas vivências em arte e deixam sua marca

Hoje conhecemos três mulheres extraordinárias. Serena Assunção nos ensinou que a música pode ser oração e legado. A Irma Ferreira nos lembrou da importância de preservar e celebrar os saberes ancestrais afro-brasileiros. E Cristal nos mostrou a força da cultura popular nordestina e da identidade brasileira. Que possamos

vamos continuar ouvindo, aprendendo e valorizando artistas que mantêm viva a memória de seus povos e transformam a arte em resistência. Eu sou Camilita e esse foi mais um Manas e Monas. Muito obrigada pela companhia a todos que estavam em casa trabalhando. Tem uma ouvinte minha que sempre dá a corridinha dela e ela sempre fala que sempre nos escuta, sempre me escuta, né? Que os orixás nos abençoe, gente. Que a música continue nos guiando e que nunca nos falte coragem para cantar e contar nossas histórias. Até o próximo programa, axé, e nos sigam, me sigam no Instagram, manas_monas no Instagram, e o meu pessoal é Camilita, ou Mila_Camilita, tá certo? Lá vou postar o link do programa de hoje e o link da playlist, tá bom? Muito obrigada por estar comigo sempre, todas as terças, e fazendo com que esse conhecimento chegue até vocês, tá certo? Uma boa terça-feira e fiquem na paz. Tchau, tchau!

navio negreiro não foi um encontro marcado. A gente resiste por não ser cultura no nosso país aquilo que um dia deveria ter sido. Então eu refaço esse caminho novamente e através desse novo navio encontra-se na Bahia e a gente enfim pode viver a cultura africana.